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1: 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O DJ e produtor australiano Dom Dolla tem uma collab com Solomon e Skepta. É uma colaboração que reúne estes três DJs e produtores na faixa Danger Danger. Tem lançamento pela editora 360 Recordings.

já tem Next. Purple Disco Machine anunciou o lançamento de um novo álbum. Cosmotropic é o título do quarto álbum do DJ e produtor alemão, apresentado pelo single Test My Luck, que conta com a participação da cantora britânica

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0: 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O novo single de Sarah Laundry, a DJ e produtora de techno, apresenta Awakening. É mais uma amostra do seu novo álbum Divine Intervention. O segundo álbum de Sarah Laundry sai a 16 de outubro. O clássico de Marshall Jefferson, Move Your Body, foi lançado há 40 anos. Para assinalar este aniversário, foi apresentada uma remix do DJ e produtor holandês Genji. 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

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O DJ e produtor australiano Dom Dolla tem uma collab com Solomon e Skepta. É uma colaboração que reúne estes três DJs e produtores na faixa Danger Danger. Tem lançamento pela editora 360 Recordings.

já tem Next. Purple Disco Machine anunciou o lançamento de um novo álbum. Cosmotropic é o título do quarto álbum do DJ produtor alemão, apresentado pelo single Test My Luck, que conta com a participação da cantora

0: 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O novo single de Sarah Laundry, a DJ e produtora de techno, apresenta Awakening. É mais uma amostra do seu novo álbum Divine Intervention. O segundo álbum de Sarah Laundry sai a 16 de outubro. O clássico de Marshall Jefferson, Move Your Body, foi lançado há 40 anos. Para assinalar este aniversário, foi apresentada uma remix do DJ e produtor holandês Genji. 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
2: Fernando Daniel tem um novo single, mais uma amostra do álbum Indigo, que vai sair no início do próximo ano. Depois da apresentação dos singles Juro e Emocional, Fernando Daniel lançou agora o single Entre Quatro Paredes.

David Guetta manteve este ano a liderança do Top 100 DJs da DJ Mag. É, mais uma vez, o número 1 do mundo. David Guetta tem um novo single. É uma collab com o alemão Marlon Hofstadt. Estão juntos na faixa Caught Up.

0: Não vai a música sem parar. Boa quarta-feira, 9 minutos depois das 7. Eu sou o Ricardo Lomar, contigo nas manhãs da Nova Era. Para hoje vais poder contar com um dia de céu pouco nublado amanhã, com mais nuvens junto à faixa costeira, mas o sol vai brilhar. Quanto às máximas, Aveiro vai chegar aos 22 graus, Porto e Viana do Castelo aos 24 e Paredes com 30 graus de máxima.
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0: Está na hora de deixar o sono e a preguiça para trás. Bora lá acordar com a energia e o ritmo das manhãs da Nova Era. Hoje com um tema onde vais poder falar sobre talentos. Tens algum talento escondido e como é que o descobriste? Participa no WhatsApp da Nova Era, 924-485-922. Se tens um talento para contar piadas, para fazer sobremesas, para desenhar, para decorar matrículas dos carros ou então adormecer em qualquer lado. Sim, isso também pode ser considerado um talento. Participa no WhatsApp da Nova Era, deixa o teu áudio no 924-485-922. Para ouvires, Dominique Fike com Baby Doll, a versão Afro House.

Bibi Rexha e David Guetta com Sad Girls nas manhãs da Nova Era. 20 minutos depois das 7, bom dia, não te atrases. Se estás a conduzir uma boa viagem, estás a trabalhar um bom trabalho, hoje falamos sobre talentos. Mas aquele talento escondido que do nada o descobriste, e eu quero saber qual é e de que forma é que o conseguiste descobrir. Participa no WhatsApp da Nova Era, o 924-485-922. Para ouvir, Jessie e No Bad Vibes.

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0: On The Cure and The Cause, falamos sobre talentos e a nova era tem o talento de te dar a melhor música sem parar e saber o que tu queres ouvir. Passam 25 minutos das 7, falamos nas manhãs da nova era sobre o teu talento escondido e como é que o descobriste. Porque assim do nada começaste a perceber que tinhas um talento para encontrar coisas que toda a gente perdeu, comandos, chaves, carteiras, basicamente és o Google da família, mas sem salário ou para já alguma remuneração que possa estar ativa nesse sentido. Por exemplo, poderás também conseguir abrir sacos de plástico no supermercado à primeira, e não é fácil. Quantas vezes não tiveste ali uma pequena luta para tentares encontrar o ponto em que o saco de plástico se divide para conseguires colocar lá dentro a fruta ou outros também ingredientes. Ou, por exemplo, se sabes exatamente quando a comida está pronta só pelo cheiro. Eu não sei se é uma intuição ou não, mas pode ser já muita experiência gastronómica. Quais os talentos escondidos dos melhores ouvintes do mundo é o que eu procuro hoje nas manhãs da nova era. E como é que descobriste esse talento? Deixa o teu áudio no 924-485-922. O que também pode ser um talento, e não é para todos, é conseguir sempre lugar de estacionamento à porta. Eu não tenho esse talento, confesso desde já, mas conheço pessoas que têm sempre a sorte de encontrar um lugar de estacionamento. Podem ser os primeiros a chegar, os últimos a chegar, ou então em cima da hora, e conseguem sempre um lugar de estacionamento. Isso acontece a ti? Não te acontece? Gostavas que te acontecesse? Bem, se calhar o melhor mesmo é sair com tempo e fazeres a viagem tranquilo ao som da música sem parar da nova era. Daqui a pouco, Lucas and Steve, Teddy Swims e ainda Robin S.
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0: um dos hinos da House Music, Robin S, com Show Me Love. 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
0: Nas manhãs da Nova Era estou a perguntar-te se tens algum talento escondido e como é que o descobriste. Participa no WhatsApp 924-485-922 para ouvir Kanye West e Gold Digger.
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0: Idols Family com High nas manhãs da Nova Era. Estávamos em 1998 e acaso para dizer, há quanto tempo não ouvias esta música?
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0: Para hoje, quarta-feira, vais poder contar com um dia de céu pouco nublado, amanhã com mais nuvens junto à faixa costeira. Quanto às máximas, Aveiro com 22 graus, Porto e Viana do Castelo com 24 e Paredes a chegar aos 30 graus. 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

0: Com Save My Soul nas manhãs da Nova Era, falamos sobre talentos. Aquele talento que tu achavas que não tinhas, que descobriste por mero acaso, mas que agora poderá ser assim um dos teus porta-estandartes e toda a gente sabe que tu tens esse talento. Participa no WhatsApp da Nova Era, o 924-485-922. Falamos de coisas do dia-a-dia, como decorar as matrículas do carro, adormecer em qualquer lado, saber contar piadas e ninguém consegue ficar indiferente, descobriste o talento para desenhar, para cantar. São muitos os talentos que poderão estar nesta lista. Envia o teu áudio para o WhatsApp da Nova Era e participa no tema de hoje. Tens algum talento escondido e como é que o descobriste? Daqui a pouco, não percas as primeiras notícias com Miguel Rodrigues, também o trânsito nos acessos à cidade do Porto. Faltam 7 minutos para as 8.
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0: Nova Era, bom dia. 8:02, vamos às notícias com Miguel Rodrigues. Olá, Miguel, bom dia.
1: Olá, Alomar, bom dia. As notícias desta quarta-feira. Na atualidade, hoje fala-se da TAP. O governo vai anunciar o vencedor no processo de privatização da TAP. Outras notícias, as escolas do Distrito do Porto recolheram mais de 28 toneladas de resíduos elétricos e eletrónicos, pilhas e baterias, na 18ª edição da Geração de Positrão. 62 escolas do Distrito do Porto mobilizaram alunos e professores e também famílias para o encaminhamento correto de equipamentos elétricos e eletrónicos, pilhas e baterias sem utilização e recolheram mais de 28 toneladas destes resíduos. Entre as escolas participantes da região, a Escola Básica e Secundária de Canelas destacou-se ao recolher mais de 2 toneladas, alcançando o 21º lugar a nível nacional. Em todo o país, esta 18ª edição envolveu mais de 345 mil alunos e 473 escolas e entidades. Pelo Porto continua o Festival Internacional de Marionetas do Porto, hoje com 2 peças. A peça Mulher Luz das Marionetas do Porto, hoje no Teatro do Campo Alegre, às 19h30 da tarde, e também o Capote, uma peça que junta em palco as companhias Alma Darame e o Teatrão de Coimbra, hoje às 21h no pequeno auditório do Rivoli. Está a decorrer o FIMP, o Festival Internacional de Marionetas do Porto. Pela música, há um novo single de Armin van Buuren. O DJ e produtor holandês apresenta Nirvana, que tem lançamento pela sua editora, a Armada Music.
0: Obrigado, Miguel, pelas notícias. Ele volta às 9 com a informação. Vamos olhar para o trânsito. A esta hora já há dificuldades na A3 em direção à cidade do Porto, a partir do nó da A4 e até à ligação para a VCI. Ainda na A4 também com dificuldades em ambos os sentidos para os acessos da A3 em direção ao Porto. Pela A28, trânsito intenso desde o ponto sobre o Rio Leça até ao final da Avenida AEP, na A1 em direção à Ponte da Rábida, também com dificuldades desde o nó da A29 até à chegada para a Ponte da Rábida e a afetar a A44 em ambos os sentidos com abrandamentos para a A1 junto ao nó de Coimbrões. Na VCI, sentido Freixo e Rábida, dificuldades desde Bonjoia até ao nó da A3, no sentido contrário, abrandamentos entre o Campo Alegre e o nó de Francos. A Ponte do Infante está preenchida em direção à Cidade Invicta, a Marginal com fila para o Túnel da Ribeira, também a Via Panorâmica, com o trânsito lento em direção ao Campo Alegre. Na Via Norte, paragens na passagem pela Maia, em ambos os sentidos, mais à frente, após o viaduto da A4 até à ligação para a VCI, também com abrandamentos. Faz uma boa viagem com a Nova Era. Tens algum talento escondido e como é que o descobriste? É o tema nas manhãs da Nova Era. Conta-me tudo no 924-485-922. Se desse lado está alguém talentoso ou talentosa. 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
0: E como talento podemos definir aquele momento ou ato em que desenrascas alguém ou consegues safar-te de uma maneira que mais ninguém consegue. Pode ser adormecer em qualquer lado, decorar matrículas dos carros, conseguir sempre um lugar de estacionamento quando precisas, apanhar as melhores promoções quando vais às compras ou, por exemplo, talento para o humor, é que sabes contar piadas e ninguém fica indiferente, ou, por exemplo, para cozinhar. Participa no WhatsApp da Rádio Nova Era, 924-485-922. Como fez a Susana.
3: Bom dia, Nova Era. Bom dia, Ricardo.
0: Bom dia.
3: Sejam todos bem. Bem, eu tenho 2 talentos. Um deles é não provo a comida quando estou a cozinhar e sai sempre impecável.
0: A sério?
3: Não provo de todo. Detesto provar os refogados, os cozinhados, o arroz, os temperos. Detesto mesmo. Então não provo e está sempre tudo impecável.
0: Que sorte.
3: Esse é um talento. O segundo talento que penso partilhar com muitas mulheres é encontrar tudo aquilo que o meu marido e o meu filho não encontram. Eles passam a vida a perder coisas ou a andarem atrás de coisas que dizem que não estão no sítio onde colocam e depois eu vou lá e está lá. É assim, ou eu tenho o talento de fazer aparecer coisas ou eu tenho o talento de encontrar as coisas que eles não encontram. Porque pronto, tenho o talento de não ver. Por isso, olha, são os meus 2 talentos. Beijinhos para todos, sejam felizes.
0: Uma boa semana para ti, Susana. Obrigado pelo teu áudio, mas eu tenho aqui uma outra teoria, em que se calhar és tu que tiras as coisas do sítio e por isso é que eles não sabem onde é que as coisas estão. Não sei, apenas uma teoria, não estou aqui a querer confirmar nada nem a acusar ninguém de nada, mas isso são mesmo dois talentos muito úteis na vida real. Cozinhar sem provar a comida e corre sempre bem. Isso é um grande talento. Para quem cozinha, sabe que é difícil às vezes chegar ali ao ponto certo dos sabores e conseguir encontrar coisas. Também é outro talento. E tu? Tens talentos idênticos aos da Susana? Tens outros talentos que te dão muito jeito no teu dia-a-dia? Participa no WhatsApp da Nova Era, o 924-485-922. Quero descobrir os talentos dos melhores ouvintes do mundo e poderás, quem sabe, até fazer jeito a alguém que possa estar a ouvir as manhãs da Nova Era. Participa, deixa a tua mensagem de voz no 924-485-922. Tens algum talento escondido e como é que o descobriste?

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Para hoje vais poder contar com um dia de céu pouco nublado, o sol vai brilhar. Amanhã poderá ser com mais nuvens junto à faixa costeira. Quanto às máximas, Aveiro vai chegar aos 22 graus, Porto e Viana do Castelo aos 24 e Paredes com 30 graus. Continua desse lado a acordar com as manhãs da Nova Era. Eu sou o Ricardo Lomar, estou a perguntar-te se tens algum talento escondido. Que talento é esse e como o descobriste? Participa no WhatsApp da Nova Era, o 924-485-922. Continua a melhor música a separar na Rádio Número 1 do Porto e tudo à volta.

0: provável que estivesse a cantar o refrão desta música Fade Solo Music nas manhãs da Nova Era. É a melhor forma de começares esta quarta-feira. Bom dia, 24 minutos depois das 8. Estou a perguntar-te sobre talentos escondidos que tu descobriste ao acaso e que percebeste: uau, eu sou ótimo a fazer isto. Participa no WhatsApp da Nova Era, o 924-485-922.
1: Bom dia, Ricardo.
0: Bom dia.
1: Bom dia, pessoal aí na Nova Era. Opa, eu tenho um talento que já descobri há muitos anos e acho que até foram os outros que descobriram por mim.
0: Então.
1: Opa, quer fazer borrada. Umas atrás das outras, cada uma maior que a outra, pá. Qualquer dia bate um recorde para o Guinness. Era só no bom dia, Ricardo.
0: Bruno, muito obrigado pelo teu áudio no WhatsApp da Nova Era. Alguém a dizer que coleciona maus momentos, é? E que ele tem o talento para fazer borrada atrás de borrada. Bruno, se calhar és daquelas pessoas que ficas a pensar: porquê? Porquê é que tudo parece que só me acontece a mim? Bem, Bruno, respira fundo, com calma, vais ver que isso pode ser só uma fase, que pode durar alguns anos, mas acredita que é só uma fase. Vamos a mais mensagens.
2: Bom dia, Nova Era, aos melhores ouvintes do mundo! Como é que vocês estão nesta quarta-feira?
0: Bem.
2: Então, olha, esta pergunta está bem mesmo a calhar, porque acho isto super giro. Que é, os meus maiores talentos, incrível, um dos meus maiores talentos, mas isso já tem muitos anos, e atualmente eu tenho 34, é ler pessoas, ler moods, ler energias.
0: Sério?
2: Esse é um dos meus maiores talentos, mas o maior mesmo. Depois também tenho um outro talento, que por acaso outro ouvinte disse, e é verdade, eu cozinho sempre, sem fazer prova nenhuma.
0: O quê?
2: Eu
0: outra
2: não retifico sabores, é tudo na base da intuição.
0: E eu desconfio dessas pessoas.
2: E também porque confio muito no meu taco. Por isso, acho que os meus maiores talentos são esses. Pois claro, é amar

0: muito, não em demasia, nem em excesso, mas sempre amar. É amar. Vá, beijinhos a todos.
1: Muito obrigado pela mensagem, a Catarina, a participar no tema nas manhãs da Nova Era. E, de facto, ela falou aqui sobre vários talentos, conseguir ler as pessoas, energias, cozinhar sem provar a comida. Eu desconfio sempre, malta. É muito difícil isto. Atenção, não dizer que não é possível. São coisas diferentes. Mas eu adoro cozinhar e, de facto, eu provo várias vezes a comida. Sim, sou daquelas pessoas que gasta várias talheres, várias colheres, neste caso, a provar a comida durante a preparação. Por isso é que eu desconfio da malta que não prova a comida. Só desconfio, mas é uma desconfiança positiva. Pronto, vá, eu dou assim de barato. E tu, tens algum talento escondido? Que talento é esse? E como é que o descobriste? Participa no WhatsApp da Nova Era, o 924-485-922. Eu tenho um talento para guardar e decorar nomes de músicas. Ou seja, nomes de músicas. Podes-me perguntar, eu ouço só assim o início da música e consigo logo dizer-te que música é essa. Também tenho um talento nato para decorar caminhos. Por exemplo, basta-me ir uma vez a um local e não preciso depois de colocar GPS, porque decoro o caminho e sei ir lá ter sem ter que novamente procurar ajuda ou de terceiros ou então colocar GPS. Poderá ser um talento, poderá não ser, mas acho que se encaixa aqui no tema de hoje. E tu, qual o teu talento escondido e como é que o descobriste? Participa no WhatsApp da Nova Era, o 924-485-922. A chegar o Só Quem É do Norte é que Sabe e vamos ainda atualizar o trânsito nos acessos à cidade do Porto. Continua desse lado a acordar com as manhãs da Nova Era. 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

0: Voz de Jennifer Lopez com Save Me Tonight nas manhãs da Nova Era. Vamos atualizar o trânsito. Faltam 27 minutos para as 9. Esta hora começa com a informação de um acidente na A41, sentido Alfena Maia. Um acidente em Alfena, antes do nó da A3, com o trânsito condicionado. Há também dificuldades esta hora na A3, no sentido Braga-Porto. O trânsito intenso desde o nó da A4 até à ligação para a VCI. Ainda na saída para a circunvalação, em direção ao Hospital de São João, com abrandamentos. Na A4, sentido Amarante-Porto, o trânsito intenso entre Irmesinde e o nó da A3, mais à frente na chegada para Matosinhos, também com abrandamentos. Se estás na A28, em direção ao Porto, trânsito lento desde a ponte sobre o Rio Leça até ao final da Avenida AEP. Na VCI, sentido a Rábida Freixo, há trânsito intenso desde o Campo Alegre até ao nó de Francos. No sentido contrário, abrandamentos com o trânsito intenso desde Bonjoia até à zona da Perlada, isto na VCI, no sentido Freixo a Rábida. Final da A20 também com dificuldades entre a 20 e Oliveira do Douro, em direção à Ponto Freixo. Na A1, em direção à Rábida, há dificuldades desde Santo Ovídio. A44, em ambos os sentidos, com abrandamentos para o nó de Coimbrões e os acessos para a A1. A Ponte do Infante está preenchida em direção à cidade do Porto. A Marginal com fila para o túnel da Ribeira, também em via panorâmica, com abrandamentos em direção ao Campo Alegre. Na Via Norte, paragens na passagem pela Maia em direção ao Porto, em direção à VCI, há também abrandamentos após o viaduto da A4. Faz uma boa viagem com a Nova Era.
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0: É ótimo saber que estás desse lado com as manhãs da Nova Era. Bom dia, boa quarta-feira. Prepara-te e aceita o desafio matinal do Só Quem É do Norte é que Sabe, porque aliás, hoje não há desculpa nenhuma para não conseguires adivinhar a palavra que está em destaque. Hoje procuro a palavra nortenha para cabide. É o destaque do Só Quem É do Norte é que Sabe. Bem, eu só preciso dar esta dica. Esta hoje é nível básico. Não há mesmo desculpa para não acertares. Envia o teu bitite no WhatsApp da Rádio Nova Era, 924-485-922. Diz-me qual é que é a palavra nortenha que utilizas quando queres dizer cabide. Envia o teu bitite no WhatsApp da Nova Era, 924-485-922, e mostra que dominas o dicionário nortenho.
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Lost Frequencies com Livirol nas manhãs da Nova Era. Estou a dar-te as dicas para o Só Quem É do Norte é que Sabe. Se só agora te ligaste, bom dia, ainda vais muito a tempo de participar. Hoje, em destaque no Só Quem É do Norte é que Sabe, está a palavra nortenha para cabide. Esta é nível básico. Não há desculpa para não adivinhar a palavra em destaque. Qual é que é a palavra que tu utilizas para aquele objeto onde poderás pendurar as camisas, os vestidos, as t-shirts, os casacos ou outros artigos ou acessórios que tu possas colocar nos cabides? Esta é a palavra assim genérica, mas no Norte temos outra que bem caracteriza o dicionário nortenho. Se já tens um bitite, envia a tua mensagem de voz para o WhatsApp da Nova Era, o 924-485-922. Esta é muito fácil. Eu hoje fui meiguinho contigo, hein? Assim, meio da semana, quarta-feira, trouxe-te uma palavra para o dicionário do Norte que é nível básico e tu vais adivinhar à primeira. É mesmo essa que estás a pensar. Por isso, arrisca, deixa o teu bitite no WhatsApp da Nova Era, 924-485-922. Qual é que é a palavra nortenha que eu estou à procura e que significa cabide? Quem sabe, se daqui a pouco não te ouves em direto nas manhãs da Nova Era.

Temper City com Self-Aware, versão Afro-House de brilhar nas manhãs da nova era. E olhando para o relógio, são 9 menos 10. É a hora certa para o Só Quem É do Norte é que sabe.

0: Serás tu um verdadeiro nortenho ou nortenha? É isso que todas as manhãs, aqui na Rádio Nova Era, eu ponho à prova a tua cultura geral nas palavras, expressões, lugares míticos e na gastronomia do Norte. Hoje falamos de uma palavra que significa cabide. E aqui no Norte temos a palavra certa, aliás, a palavra correta. Tudo o resto já sabemos como é que funciona. Qual é que poderá ser a palavra de hoje? Foram muitas as mensagens que chegaram ao WhatsApp da Rádio Nova Era. Obrigado a todos. Vamos perceber se os melhores ouvintes do mundo estão com os bitites certeiros.
1: Bom dia, Lomar. Bom dia, Nova Era.
0: Bom dia.
1: Bom dia, ouvintes. Lomar, podes-me chegar aí a cruzeta para eu pendurar o meu casaco? Um abraço e bom trabalho.
0: Bom trabalho também para ti. Olha, Jorge, eu poderia, mas está ocupada com o meu casaco, porque as manhãs já estão frescas e já não consigo emprestar-te a cruzeta. Vamos a mais mensagens no WhatsApp da Nova Era.
2: Bom dia, melhores ouvintes do mundo. Bom dia, Lomar.
0: Bom dia.
2: É uma palavra que eu adoro dizer. Cruzeta. Cruzeta. Resta um bom dia.
0: Um bom dia também para ti, Luísa, a participar no Só Quem é do Norte é que Sabe, aqui com bastante motivação e com segurança. Será mesmo esta a palavra em destaque que no Norte

0: neste Usemos para Cabide, vamos a mais mensagens.
1: Fala Mar, bom dia, sou a Maria, estou a ir para a escola agora com o meu pai e nós achamos que a palavra de hoje é... Bom trabalho e boa semana.
0: Muito obrigado pela mensagem desta mini melhor ouvinte, a Maria, que está a caminho da escola e do trabalho com o pai e decidiram participar no Só Quem É do Norte é que Sabe. Há mais áudios para ouvirmos.
2: Olá, bom dia.
0: Bom dia.
2: Olá, Maria. Esta é muito fácil, é cruzeta. Bom dia.
0: Bom dia para todos e, de facto, é mesmo muito fácil, porque só quem é do Norte é que sabe o que é uma cruzeta.
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0: Para esta quarta-feira vais poder contar com um dia de céu pouco nublado, amanhã com mais nuvens junto à faixa costeira. Quanto às máximas, Aveiro vai chegar aos 22 graus, Porto e Viana do Castelo aos 24 e Paredes com 30 graus. Um dia para aproveitares com a música Sem Parar da Nova Era. Hoje estou a perguntar-te, no tema das manhãs, se tens algum talento escondido, qual é e como o descobriste. Participa no WhatsApp da Nova Era, o 924-485-922. Por cá já falaram sobre ter talentos, como estar sempre a atrair problemas ou cozinhar sem precisar de provar a comida, decorar matrículas, adormecer em todo lado. São alguns dos talentos escondidos dos melhores ouvintes do mundo. E tu, tens algum talento que encaixa no tema de hoje? Participa, envia o teu áudio para o 924-485-922. Qual é o teu talento escondido e como é que o descobriste? A seguir, nas manhãs da Nova Era, as notícias com Miguel Rodrigues e também o trânsito.
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0: Nova Era, bom dia, são 9 horas. Vamos atualizar as notícias com Miguel Rodrigues. Olá, Miguel.
1: Olá, as histórias da Nova Era nesta quarta-feira, neste dia em que está de parabéns, a Faculdade de Ciências da Universidade do Porto celebra 115 anos. O dia da Faculdade de Ciências com um programa alargado de celebrações que irá culminar com a tradicional cerimónia oficial no Auditório Ferreira da Silva. A Faculdade de Ciências assinala então estes 115 anos. Este dia vai ser celebrado com o mote A Ciência para o Bem Social. Às 14h30 começa a cerimónia solene no Auditório Ferreira da Silva, que assinala a abertura do ano letivo 2026-27. Outros níveis de ensino. Tivemos várias escolas do Distrito Porto a participarem na 18ª edição da Geração de Positrão. 62 escolas do Distrito mobilizaram alunos, professores e famílias para o correto encaminhamento de equipamentos elétricos e eletrónicos, pilhas e baterias sem utilização, e recolheram mais de 28 toneladas destes resíduos. Entre as participantes da região, a Escola Básica e Secundária de Canelas destacou-se ao recolher mais de 2 toneladas. Pela música, Calvin Harris anunciou a sua primeira digressão pelos Estados Unidos. O DJ e produtor escocês, que durante vários anos teve uma residência artística em Las Vegas, agora vai lançar-se mesmo numa digressão pelos Estados Unidos, também com datas no Canadá. Esta digressão pela América do Norte vai começar em Boston, no dia 1 de abril do próximo ano. Calvin Harris vai ainda atuar em Filadélfia, Brooklyn, Nova York, ainda em Toronto, Austin,

0: Chicago, Seattle, também Vancouver, San Diego e termina a 27 de maio no Kia Forum em Los Angeles. Digressão de Calvin Harris com um total de 18 datas na América do Norte no próximo ano.
1: Obrigado, Miguel, pelas notícias. Ele volta às 10 com informação. Voltamos a olhar para o trânsito nos acessos à cidade do Porto, com dificuldades ainda na A3, desde o Noda A4 até à ligação para a VCI, ainda na saída para a circunvalação, em direção ao Hospital de São João, com abrandamentos na A28. Trânsito lento desde a ponte sobre o Rio Leça até ao final da Avenida AEP, ainda com abrandamentos para a Avenida Sidónio Paes, 5 de Outubro, e para a VCI. VCI, sentido Freixo e Rábida, ainda demora desde a zona de Bonjoia até ao Noda A3, mais à frente entre Paranhos e a Perlada, também com abrandamentos, isto no sentido Freixo a Rábida. No sentido Rábida Freixo há intensidade a partir do Campo Alegre até ao Nó de Francos, ainda na A1, também trânsito intenso em direção à Ponta Rábida a partir de Santo Ovídio. A44 com lentidão no sentido Sul-Norte a partir de Valadares até aos acessos da A1 junto ao Nó de Coimbrões. A Ponte do Infante continua preenchida em direção à cidade do Porto, a marginal com fila para o túnel da Ribeira, também a via panorâmica com paragens em direção ao Campo Alegre. Na A4, trânsito intenso entre Irmesinde e o Noda A3. Na via norte, lentidão entre o viaduto da A4 e a chegada para a VCI. Nota ainda para a A43 com o trânsito intenso para os acessos da VCI e da Ponte do Freixo. Faz uma boa viagem com a Nova Era. 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É ótimo saber que estás desse lado com as manhãs da Nova Era. Bom dia, boa quarta-feira. Falamos sobre talentos escondidos. Aqueles talentos que habitualmente tu achas que não servem para nada, mas que no dia-a-dia dão muito jeito. Se, por exemplo, és daquelas pessoas que consegue encontrar as melhores promoções e verdadeiras pechinchas, ou então se consegues ter sempre um lugar de estacionamento à porta. Acredita, isso são bons talentos. Era. Música sem parar. Além da música sem parar aqui na Rádio Nova Era, as mensagens dos melhores ouvintes em modo sem parar. Participa no tema qual o talento escondido que tu tens e como o descobriste. Participa no WhatsApp. Vamos para mais mensagens.
2: Bom dia, Ricardo. Bom dia, Nova Era. Olhem, eu acho que o meu talento escondido, que não é muito escondido, mas vá, semi-escondido, é, desde miúda, que eu imito muito bem uma personagem que eu espero que muita gente ainda se lembre, de desenhos animados, que é da minha altura, quando era miúda, que é o Martim Manhã. Então, uma vez eu caí no erro de imitar na escola e nunca mais me largaram para imitar. Inclusive, agora lá no trabalho, tenho duas colegas que acham o máximo quando eu o imito, ainda hoje em dia. Portanto, eu diria que isso é um talento escondido. Vou deixar aqui uma pequena demonstração para vocês rirem um bocadinho de manhã, porque é preciso, não é? Gol, Juliana, não saias, não vais nesse buraco. Ai, bem, parece que hoje acordei barigueiro.
1: É igual.
2: Espero que tenham gostado, um beijinho e um bom dia.
1: Um bom dia também para ti, Vitória. Eu cresci a ver este desenho animado, o Martim Manhã, passava na televisão portuguesa na RTP2 e era uma criança que todos os dias acordava às 7:30 da manhã e transformava-se em algo completamente diferente, inesperado. E, de facto, este desenho animado, esta dobragem feita pela Vitória, está igual à voz também que fez a parte da dobragem deste desenho animado. Não sei se te lembras do Martim Manhã, um menino ruivo que todos os dias acordava e tinha uma profissão ou era algo inesperado. Bem, isto é um verdadeiro talento. Obrigado pela mensagem no WhatsApp da Rádio Nova Era. E tu, tens algum talento escondido? Qual é e como o descobriste? Participa no WhatsApp da Nova Era, o 924-485-922. Passam 5 minutos das 9, não te atrases. Uma boa viagem e um bom trabalho com a Nova Era. 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

Nada que o GPS ou uma aplicação também não resolva. Se és daquelas pessoas que descobriu recentemente um novo talento que não sabia que tinha, diz-me qual é e de que forma é que tu o descobriste. Participa no WhatsApp da Nova Era, o 924-485-922. Também és daquelas pessoas que têm o talento de começar dietas sempre à segunda-feira porque gostas de uma consistência impressionante. Não sei, diz-me tu no WhatsApp da Nova Era, 924-485-922. Continua a melhor música. Música sem parar, prepara-te para ouvir Stargazing, é a voz de Miles Smith com Distant Matter.

Cigala com Hello nas manhãs da Nova Era. Bom dia, boa quarta-feira, 27 minutos depois das 9, falamos sobre talentos. Aqueles talentos escondidos que descobriste ao acaso e que a partir daí começaste, quem sabe também, a utilizar esse talento ou então transformaste num hobby, porque, por exemplo, decidiste arranjar alguma coisa lá em casa, percebeste que funcionou e a partir daí começaram a pedir-te para também arranjares outras coisas na casa das tuas da tua família ou até do grupo de amigos e a partir daí percebeste, eu até tenho jeito para isto. Ou então decidiste fazer uma prenda de forma artesanal com produtos também improvisados e percebeste que tens jeito para criar obras artísticas. Participa no WhatsApp da Nova Era, o 924-485-922. Diz-me qual é o teu talento escondido e como o descobriste. Se por acaso tens o talento de chegar sempre atrasado ou atrasada, pois isso pode não ser assim muito favorável. Participa no WhatsApp da Nova Era, 924-485-922. Daqui a pouco atualizamos o trânsito. 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

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Está na hora de atualizar o trânsito, ainda pela A28, com dificuldades desde a ponte sobre Rio Leça até ao final da Avenida EP, ainda também com abrandamentos para a Avenida Sidónio Paes e para a VCI. Na A1, em direção à Ponta Rábida, dificuldades desde a zona de Canidelo, também na VCI, no sentido a Rábida Freixo, com o trânsito intenso desde o Campo Alegre até ao Nó de Francos. Sentido contrário, abrandamentos desde Bonjoia até ao Nó da A3 e entre Paranhos e a zona da Perlada. A Ponte do Infante continua com dificuldades em direção à cidade do Porto, a Marginal com fila para o Túnel da Ribeira, também paragens na Via Panorâmica em direção ao Campo Alegre. Final da A3 com o trânsito lento entre o Nó da A4 e a ligação para a VCI, na saída para a Circunvalação em direção ao Hospital de São João, também com abrandamentos. Via Norte, trânsito lento na passagem pela Maia em direção ao Porto, mais à frente, após o viaduto da A4, há paragens até à ligação para a VCI. Faz uma boa viagem com a Nova Era. Para esta quarta-feira poderás contar com um dia de céu pouco nublado. O sol continua a brilhar neste início de outono. Quanto às máximas, Aveiro vai chegar aos 22 graus, Porto e Viana do Castelo com 24 e Paredes com 30 graus. Aumenta o volume e aproveita com Body Rockers e I Like the Way.

Estas são os aqui na nova era, Pedro Casanova com One World, 17 minutos para as 10, quarta-feira, sinal de que vais poder viajar no tempo, daqui a pouco no Qual é Coisa, Qual é Ela, para recordares uma memória da tua infância ou adolescência. Não percas, vamos dar destaque a um dos jogos que no final da década de 90

veio também trazer muita diversão. Não percas a seguir, nas manhãs da Nova Era, o Qual é Coisa, Qual é Ela. Também a não perder, Kygo e este Heaven on Your Mind. 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

0: Nova era música sem parar com Metroplane e Be Where I Am. 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
0: E prepara-te para recordares um dos jogos que poderá ter feito ficar colado ao ecrã durante várias horas para passares os níveis e te divertires ao máximo. Estávamos no final da década de 90 e a Sega apareceu com um jogo que transformou uma simples corrida num verdadeiro festival de adrenalina. O objetivo era apanhar passageiros, saltar rampas, fugir ao trânsito e chegar a tempo, porque parar nunca era opção. Será que isto te traz boas memórias? Era o 924-485-922, por cá já falaram no talento de conseguir cozinhar sem provar a comida e ficar bem. Também o facto de conseguirem encontrar as melhores pechinchas e as promoções quando vão às compras. Por exemplo, conseguirem também encontrar sempre lugar de estacionamento à porta quando querem e quando precisam. Isto é mesmo um verdadeiro talento, não é para todos. E tu, qual o teu talento escondido? Participa no WhatsApp da Nova Era, o 924-485-922. Daqui a pouco mais música sem parar. Faltam 8 minutos para as 10. Também o Miguel Rodrigues vai voltar para atualizar as notícias na Nova Era. 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

0: recolher mais de 2 toneladas, alcançando o 21º lugar a nível nacional. Em todo o país, esta 18ª edição envolveu mais de 345 mil alunos e 473 escolas e entidades. Pelo Porto, continua o Festival Internacional de Marionetas do Porto, hoje com 2 peças. A peça Mulher Luz, das Marionetas do Porto, hoje no Teatro do Campo Alegre, às 19h30 da tarde. E também o Capote, uma peça que junta em palco as companhias Alma Darame e o Teatrão de Coimbra, hoje às 21h, no pequeno auditório do Rivoli. Está a decorrer o FIMP, o Festival Internacional de Marionetas do Porto. Pela música, há um novo single de Armin van Buuren. O DJ e produtor holandês apresenta Nirvana, que tem lançamento pela sua editora, a Armada Music.
1: Obrigado, Miguel, pelas notícias. A informação volta a ser atualizada às 14h na Nova Era. Continuamos com o tema. Nesta manhã falamos sobre talentos escondidos. E tu que estás desse lado a ouvir as manhãs da Nova Era, poderás ter um talento escondido que descobriste há pouco tempo ou então há muito, e quero saber qual é que é e como o descobriste. Deixa a tua mensagem de voz, participa no tema através do WhatsApp da Nova Era, o 924-485-922. Se vais a caminho do trabalho, uma boa viagem e um bom trabalho. Provavelmente poderás também estar aí a pensar: será que vou conseguir um estacionamento à porta? Será que tudo o que eu vou fazer hoje vai funcionar bem? Será que o e-mail me vai deixar entrar à primeira sem pedir para mudar a palavra passe? Não sei. 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No WhatsApp, não param de chegar os áudios dos melhores ouvintes do mundo.
2: Bom dia, Ricardo. Bom dia, Nova Era. Bom dia, melhores ouvintes do mundo.
1: Bom dia.
2: Oh, Ricardo, eu descobri recentemente o meu maior talento.
1: Qual é?
2: Foi uma descoberta recente, mas é sem dúvida o meu maior talento, que é fazer um filme virar uma série.
1: Ui.
2: Eu nem sabia que tinha esse talento todo, imagino. Agora um filme dura-me para 5 episódios, imagina, quase uma temporada. Consigo fazer um filme numa série com 5 episódios, imagina.
1: Já percebi.
2: Adormeço logo, não há hipótese. Bom, grande abraço, boa quarta-feira para toda a gente.
1: Muito obrigado pela mensagem, uma boa quarta-feira com a Rádio Nova Era. De facto, há pessoas que têm o talento de adormecer em qualquer lado. Eu não consigo nem adormecer num sofá, quanto mais em qualquer lado. E tu, tens algum talento escondido? Qual é? E como o descobriste? Deixa a tua mensagem de voz no WhatsApp da Nova Era, o 924-485-922. Por cá, temos o talento de passar a melhor música sem parar e sabermos aquilo que tu queres ouvir. Passam 4 minutos, das 10, Dani Gato e Diogo Pissarra com Maré.

com Summer Jam, e parece que este outono ainda continua assim em modo verão, para que tu possas estender ainda mais talvez a tua estação do ano favorita e aproveitares ao máximo, se ainda estás de férias, o bom tempo e o sol. 13 minutos depois das 10, deixa-te ficar desse lado. Falamos sobre talentos escondidos que poderás ter descoberto se por acaso és a pessoa lá em casa ou no local de trabalho que descobre tudo aquilo que está perdido. És tu que de repente consegues voltar.

música nova de Lost Frequencies. O DJ e produtor belga conta com a voz da cantora britânica Clementine Douglas no seu novo single Don't Forget About Me.

Também com a música nova está Alison Wonderland. A DJ e produtora australiana apresenta o novo single Rescue. É uma collab com Wink. Tem lançamento pela FMU Records.

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aos 22 graus, Porto e Viana do Castelo com 24 e Paredes com 30 graus. Sim, malta, estamos a meio de outubro e as temperaturas continuam incríveis, como se estivéssemos no verão. Aproveita, com a Rádio Nova Era, falamos sobre talentos. Qual é que é o teu talento escondido e como é que o descobriste? Participa no WhatsApp da Nova Era, o 924-485-922. Aquele talento que se tornou um hobby e, neste momento, estás também a fazer dinheiro com isso, ou simplesmente tens um talento para desenrascar em alguma situação do dia-a-dia e toda a gente pede ajuda. Participa, deixa o teu áudio no 924-485-922.

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2: Manhãs da Nova Era, bom dia, 10 minutos para as 11. Estamos a falar sobre talentos escondidos e há quem, por exemplo, consiga

Acordar sem despertador. Eu, quando li a mensagem no WhatsApp da Nova Era, também não quis acreditar, mas parece que este ouvinte consegue acordar todos os dias sem colocar despertador. À mesma hora, será que tu também consegues ou precisas de vários para acordar? Qual é que é o teu talento escondido e como o descobriste? Deixa a tua mensagem de voz no WhatsApp da Nova Era ou mensagem de texto no 924-485-922. Falamos sobre talentos que podem ser muitos e que te podem dar também jeito no teu dia-a-dia. Se és daquelas pessoas que consegue decorar os caminhos à primeira, consegue estacionar também perto para que possa não ter que andar muito, ou então se consegue descobrir sempre as melhores promoções.

0: Afroels Galaxy com Carry Me Home nas manhãs da Nova Era. Bom dia, Silvia Braga.
1: Bom
0: Como é que
1: dia,
0: tu estás?
1: Ricardo Lamar. Estou bem, estou muito bem. Então, e
0: estamos a meio da semana. Eu estou ótimo também. Está tudo a correr nos conformes. O tema de hoje aqui a falar sobre talentos. Eu acho que os melhores ouvintes do mundo ao início quando falaram talentos, Lamar. Eu não tenho nenhum talento, pois. Nunca fui em nenhum programa de televisão. Quer dizer, poderás já ter ido. Mas falamos dos talentos do dia-a-dia. As pessoas têm talentos e eu, por exemplo, eu invejo, mas de uma inveja positiva e boa, as pessoas que adormecem em qualquer lado. Eu nem num sofá consigo adormecer. Eu não consigo adormecer num sofá lá de casa.
1: Ok, consideras isso um talento?
0: Adormecer em qualquer parte, sim. Há pessoas que adormecem, já vi pessoas a adormecerem em discotecas. Fiquei a pensar, será que a minha música é má? Mas depois percebi que não.
1: Oh, está calado. Não, tinha que ver.
0: Sim,
1: não
0: sim.
1: Acredito.
0: Sim. Enquanto eu estava... Sim, pessoas a adormecer em
1: discotecas. Com barulho.
0: Com barulho. Eu, enquanto DJ,
1: não,
0: também enquanto...
1: Não, Lamar.
0: Não importa, mas adormeceram.
1: Não, estavam completamente knockout.
0: Não sei, isso já não sei.
1: Não foi sono.
0: Não fui lá dizer,
1: não,
0: olha, como é que você está?
1: Não.
0: Como é
1: não.
0: que se sente? Por acaso não foi.
1: Pronto, mas não. Talentos.
0: Às vezes talento. Às vezes talento. Mas olha, eu descobri, já há algum tempo tenho talento para, neste caso, decorar o nome das músicas.
1: Gosto. Tu decoras
0: o
1: nome. Pronto.
0: O
1: olha,
0: nome
1: eu esse
0: músicas.
1: Talento já perdi. Não consigo decorar nada.
0: Às vezes pergunto-me, tu preparas uma setlist. Como é que tu te lembras das músicas quando estás em atuação, uma atrás da outra? E eu digo, olha, às vezes surge-me, olho para a pista, percebo se estão a reagir ou não àquele estilo de dança, mas costumo ir de cabeça. Tenho as músicas organizadas por pastas e por géneros.
1: Não, mas... ser um DJ já é um talento por si só. Ponto número um.
0: Sim,
1: portanto,
0: isso
1: não é
0: também
1: só
0: concordo,
1: a questão das músicas, é
0: a parte
1: técnica,
0: da mistura da técnica,
1: é?
0: Sim. Fazer o beatmatch.
1: Não pensem, malta, que não é DJ, não pensem que é só pegar na pen e pôr a tocar. Não.
0: Não, tem ali outra
1: experimentem
0: ciência
1: um dia. Experimentem um dia, depois a primeira música acaba e depois vão dizer, afinal está um bocadinho mais difícil. E tu tens mais talentos, Ricardo Lamar.
0: Tenho
1: tu
0: mais
1: és
0: talentos.
1: Um homem
0: olha,
1: cheio de talentos.
0: Eu
1: então.
0: Acho que posso considerar isso um talento, mas também vem já da prática, que é cozinhar. Não sou nenhum chefe de cozinha, mas adoro cozinhar e acho que me safo bem na cozinha. Tenho outro talento que é decorar, logo à primeira, um local. Imagina, eu não conheço, faço a viagem no GPS. A regressar já não preciso, quando tiver que voltar lá, mesmo que seja assim um local mais afastado, eu lembro-me do caminho.
1: Espetacular.
0: E consigo ir diretamente. Ou então, quando, mesmo que se me enganar ou aparecer alguma proibição no desvio, ok, eu sei que o destino fica para esta, então tenho que virar à direita e seguir sempre a zona à direita até chegar lá novamente.
1: Não, este rapaz sabe, danças salão. Só para vocês saberem.
0: E o que tu foste falar?
1: Foi.
0: Isso é um passado longínquo.
1: Sim, mas sabe dançar que há uma porcentagem muito pequena de homens que sabe dançar.
0: O Lomar
1: depois,
0: não sabe dançar e eu.
1: Já foi acólito. Já sabe esculpir fruta.
0: Ah, não é isso.
1: É DJ. Okay. É animador, speaker, cicerone, locutor de rádio.
0: Mestre de cerimónias.
1: Cozinheiro nas horas vagas.
0: E quando dá fome também.
1: Quando dá fome. E mais, tipo, Ricardo Lomar, já chega.

0: Olha,
1: portanto, não vais, quer dizer, é tudo para uns e nada para outros.
0: Não. Sou uma pessoa que já viveu muito, mas acima de tudo...
1: Viveu muito, tem 30 anos, dizer, malta, tem 30
0: até
1: anos.
0: Até agora já vivi muito. Não quero isso, não é uma questão de quantidade, é uma questão de qualidade.
1: Deixa-me dizer-te que o grosso da tua vida ainda vais viver a partir de agora.
0: Eu sei. O melhor está por vir, não é? Uma coisa assim.
1: Não sei se é o melhor, mas sei que vais viver a maior parte da tua vida é a partir de agora.
0: Sim, a partir de
1: agora. Foi a brincar. Foi só o aquecimento.
0: Quem tiver conselhos pode deixar os conselhos a partir dos 30.
1: Quando fores pai, falamos, Ricardo Lamar.
0: Vamos ver se vou continuar com esta energia. Ou então,
1: vais continuar.
0: As madrugadas vão ser um bocadinho mais agitadas.
1: É temporário. É tudo temporário.
0: Sim, sem dúvida. Eu adoro crianças. Lá está. Tenho talento também para entreter crianças.
1: Também tens muito jeito. As crianças gostam de ti.
0: Gostam porque eu estou sempre a fazer palhaçadas. E então a malta diz: ah, você faz animação infantil.
1: Faz sentido. Sabes porque tem a mesma idade mental.
0: Também. Menos ainda. Menos. Eu acho que ainda não passei dos 12.
1: Ai, mas é muito bom ser criança a vida toda.
0: Acho que devemos
1: Problema agora é que pagas as contas, não é? Antigamente não pagavas e agora és criança, mas pagas as contas. Tudo bem. Ricardo Lamar, boas férias.
0: Obrigado.
1: Aproveita e voltamos-nos a ver dia 3 de novembro.
0: Voltamos a ver dia 3 de novembro. As próximas semanas serão com o Silvia Braga aos comandos.
1: Espero que me deixes o cartão da máquina de café.
0: Já está carregado. Está carregadíssimo.
1: Com 20 euros.
0: Por acaso são 25, mas estás à vontade.
1: 25 está ótimo.
0: Tens 25 euros para gastar nas próximas semanas na máquina do café. Posso dizer que Silvia Braga passou no estágio das manhãs da Nova Era.
1: Qual era o estágio?
0: Durante este tempo, então, já em agosto estiveste em estágio.
1: Eu fui ouvir as
0: emissões, percebi como é que estavam os horários, respeitar as rubricas e tudo. E por isso estás apta para nas próximas duas semanas ficares aqui em carregue das manhãs da Nova Era.
1: Muito bem. Eu vou tentar estar à altura. Duvido, mas vou tentar. Vou dar o meu melhor. E quem dá o seu melhor é mais do obrigado.
0: Também é verdade.
1: Vamos a isso. Bora.
0: Vamos a isso. Fica desse lado com a Rádio Nova Era. Eu vou de férias. Volto a estar contigo em novembro. Beijinhos e abraços. Continua desse lado com a Rádio Nova Era. Se também vais de férias, aproveita muito.

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3: 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E vamos a isso, este é o nosso sinal, a nossa chamada para o arranque do Flashback. A primeira edição do dia está aí prestes a começar. E a partir de agora, durante as próximas 4 horas, estamos juntos aqui na número 1 do Norte, Silvia Braga, até às 3 da tarde. Então, com a nossa viagem no tempo durante a próxima hora, vamos começar com uma viagem até o ano de 2002. O que é que andavas tu a fazer, hein? Eu acho que esta música te vai lembrar. Era música sem parar. Make my body groove. 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Flashback is on. Diretamente do UK, aqui para o Porto e tudo à volta, vamos recuar então até 2002 para ouvir esta música que muito tocava nesse ano. O projeto Narcotic Thrust, com este Safe From Harm, é a primeira do Flashback de hoje. Vamos a isso.

E estávamos nós em 1995 a ouvir esta música em loop, o Coolio com Gangsta's Paradise, também banda sonora do filme Mentes Perigosas, com a incrível Michelle Pfeiffer numa escola secundária problemática. Mais um filme também que acho que todos vimos. Entretanto, vamos até 1999 ouvir o álbum de estreia da Jennifer Lopez, On The Six, era lançado nesse ano, e este foi um dos singles, If You Had My Love.

0: Crazy, diz ele no refrão desta música, que we are never gonna survive unless we get a little crazy. O que, traduzindo assim, mais ou menos para português, é: malta, ligar o modo crazy, ligar o modo louco, para ver se conseguimos sobreviver a esta vida de doidos. Também nós temos de ser um pouco malucos. Na verdade, eu concordo a 100% com esta música do Seal, que, minha nossa, já é de 1991. Ah, que grande música aqui, que relembramos no flashback da nova era. E só vamos a meio. Se só agora te ligaste, calma, que ainda vem a segunda parte da primeira edição do Dia do Flashback. E é claro que vai valer a pena recordar, assim, grandes momentos ao som da melhor música, sem parar, daquela que, claro, faz parte da tua, da minha, da nossa história aqui da nova era. Vamos então a isso, já a seguir com a segunda parte do flashback, mas vá, vem o Miguel Rodrigues, portanto, uma pequenina pausa para o De Copo em Copo.
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0: E diretamente do ano 2000 aqui para 2026, Octavone e Blackwater a acabar de tocar no flashback da Nova Era. Também nesta reta final da primeira edição do dia, que já sabes logo mais à segunda dose. Não esquecer que agora em dose dupla, às 11 da manhã e às 7 da tarde, de segunda à sexta-feira, tens assim esta viagem no tempo, hein? Ao estilo de Michael J. Fox, em que viajamos para as décadas de 80, vá, final de 80, 90, também 2000, aqui no Flashback da Nova Era. Entretanto, também, a não esquecer que temos aí a linha direta do nosso WhatsApp, para onde podes enviar a tua sugestão de flashback, ok? 924-485-922.
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E já estamos a meio desta semana, uma ótima quarta-feira para os melhores ouvintes do mundo que estão ligados aí na Nova Era. Pois claro, só vocês é que merecem o título. Começamos esta hora com Eamon Beck e No Matter What.

0: E eu sei que esta é uma das músicas favoritas dos melhores ouvintes do mundo de momento. Já sabes, não te esqueças também de votar aí nas tuas favoritas em radionovera.pt.
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0: Porque esta semana as 40 mais são comigo e eu preciso muito, muito, muito, muito do teu voto. Passa então no nosso site e elege as tuas favoritas do momento a tocar aqui na nossa rádio. Para já, esta versão de um grande clássico, os Tears for Fears, quem diria, na Nova Era.

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0: se ela diz, nós acreditamos. Training season. Is over. A Dua Lipa aqui a tocar na nova era música sem parar. E eu gostei muito que ela disse sobre as músicas que canta e as letras que escreve, porque ela diz que repete tantas vezes que têm que ser coisas que ela manifesta para o mundo. E portanto, disse ao mundo que a sua training season, em termos de dates, em termos de rapazes, não é? Tinha acabado. E o que é certo é que no caso dela funcionou, que já está casada e parece-me bem casada, muito bem casada. E espero que sejam felizes para sempre. A Dua Lipa também passou pela nossa cidade invicta, assim de surpresa, numa visita relâmpago à sua Manifesto Library. Ah, e até foi uma pena, porque senão a tínhamos levado a visitar assim alguns highlights da nossa cidade. Mas tudo certo, continuamos a ouvi-la aqui na Nova Era Música Sem Parar, e daqui a nada há muito mais, mais meia hora sem pausas, que vai ter da Bausa, ainda Temper City com uma das músicas do momento, Somber e muitas, muitas mais. Antes disso, vamos até ao Planeta Música com o Miguel Rodrigues.
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3: Fernando Daniel tem um novo single, mais uma amostra do álbum Indigo, que vai sair no início do próximo ano. Depois da apresentação dos singles Juro e Emocional, Fernando Daniel lançou agora o single Entre Quatro Paredes. Deixa-me.

David Guetta manteve este ano a liderança do Top 100 DJs da DJ Mag. É, mais uma vez, o número 1 do mundo. David Guetta tem um novo single. É uma collab com o alemão Marlon Hofstadt. Estão juntos na faixa Caught Up.

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0: este é o Brian Wilson aqui com You and I, a tocar na Nova Era, música sem parar. E é assim que ficamos tu e eu juntos até às 3 da tarde. Conto contigo desse lado, ok? Ainda para mais, porque agora tenho um recado, ó, daqueles deliciosos. 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
4: E se estás aí na tua hora de almoço, então olha, bom apetite.
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4: E que seja o som da melhor música sem parar, com mais uma hora que arranca agora e com esta miúda incrível, Olívia Rodrigo e Stupid Song, nesta versão que só ouves aqui na Nova Era.

0: a música nova que acho que é uma boa batida, a música que a malta gosta.
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0: E esta é a Sina Sparrow aqui com Die on This Hill, a tocar na nova era. Música sem parar. Uma ótima quarta-feira, ainda bem que estás aí desse lado. Comigo, Silvia Braga, por cá até às 3. E entretanto estava aqui a espreitar no nosso WhatsApp e a ver algumas mensagens que foram enviadas a propósito do tema do programa das manhãs, as manhãs da nova era, com o Ricardo Omar, e mandou o Servilo Filho, acho que é assim o nome, é Servilho ou Servilio Filho, que diz ele: o talento, hoje o tema era sobre talentos, qual é que é o teu talento escondido, aquele talento oculto, o talento dele, já me ri aqui em off, que é o talento dele é ficar sem fazer absolutamente nada, sentado no sofá, deitado na cama, sem mexer o músculo, não pensar em nada e só existir mesmo. Olha que eu devo dizer que é um talento, porque nem toda a gente consegue fazer isto. Eu não sei se consigo fazer isto, porque ficar sem pensar é uma coisa que se calhar não me assiste. É sempre muita coisa na cabeça, sempre muita coisa a acontecer. Bem, aquilo que agora está aqui a acontecer é o Copo em Copo com Miguel Rodrigues e já a seguir arrancamos para mais meia hora com o Caigo.
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2: Não era música sem parar. Mo Black e Amore.

0: é número 1 do Norte.
1: Agora, Alex One, My Love.

0: este é o Alok aqui com I Wonder If You Know, a tocar aqui na Nova Era, música sem parar. E é assim, não há uma semana em que não haja uma pessoa que não me chame Sónia Braga. Mas tudo certo. Eu já me rio. E não levo absolutamente nada a mal, porque a Sónia Braga é uma grande atriz e reconhecida worldwide, com um cabelo de meter inveja, como eu gostava de ter assim um cabelão volumoso. E não tenho. Mas pronto, tenho outras coisas certamente boas. Vou pensar em quais e vou ficar a pensar nisto em off. Silvia Braga contigo ainda até às 3 nesta tarde de quarta-feira, já a seguir com o Paul Walford.
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0: agora 2 horas, o que quer dizer que há notícias com o Miguel Rodrigues. Olá, Miguel.
1: Olá, as histórias da nova era nesta quarta-feira, neste dia em que está de parabéns a Faculdade de Ciências da Universidade do Porto celebra 115 anos. O dia da Faculdade de Ciências com um programa alargado de celebrações que irá culminar com a tradicional cerimónia oficial no Auditório Ferreira da Silva. A Faculdade de Ciências assinala então estes 115 anos. Este dia vai ser celebrado com o mote A Ciência para o Bem Social. Às 14h30 começa a cerimónia solene no Auditório Ferreira da Silva que assinala a abertura do ano letivo 2026-27. Outros níveis de ensino. Tivemos várias escolas do Distrito Porto a participarem na 18ª edição da geração de Positrão. 62 escolas do Distrito mobilizaram alunos, professores e famílias para o correto encaminhamento de equipamentos elétricos e eletrónicos, pilhas e baterias sem utilização e recolheram mais de 28 toneladas destes resíduos. Entre as participantes da região, a Escola Básica e Secundária de Canelas destacou-se ao recolher mais de 2 toneladas. Pela música, Calvin Harris anunciou a sua primeira digressão pelos Estados Unidos. O DJ e produtor escocês, que durante vários anos teve uma residência artística em Las Vegas, agora vai lançar-se mesmo numa digressão pelos Estados Unidos, também com datas no Canadá. Esta digressão pela América do Norte vai começar em Boston, no dia 1 de abril do próximo ano. Calvin Harris vai ainda atuar em Filadélfia, Brooklyn, Nova York, ainda em Toronto, Austin, Chicago, Seattle, também Vancouver, San Diego, e termina a 27 de maio no Kia Forum em Los Angeles. Digressão de Calvin Harris com um total de 18 datas na América do Norte no próximo ano.
0: E foram as notícias com o Miguel Rodrigues.
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esta é a música do Gashi com o DJ Snake, chama-se Safety. Aqui a tocar na Nova Era, música sem parar. Também estás seguro aí desse lado, sempre com a melhor música para animar qualquer momento do dia. E neste caso específico, esta tarde de quarta-feira, já aí vem a número 2 das 40 mais. Nova era. Que teve uma subida galopante até à vice-liderança das 40 mais esta semana. É o Pedro Casanova com One World. E

0: E esta é a música dos Sims aqui a tocar na Nova Era, música sem parar. Entretanto, vamos aproveitar que para já estamos aí a ter um outono ameno. Vá, o verão ainda não quis ir muito embora, se bem que não dá para ir à praia, quer dizer, acho eu, mas há gente para todo. E se forem também fazem muito bem. Bem, mas temos andado aí nos 24, 25 de máxima, as temperaturas mínimas. Essas é que já andam assim um bocadinho frescas de manhã, afinal do dia, 14, 15 graus, e portanto já apetece um casaco. Mas malta, vamos aproveitar isto até este fim de semana, porque a previsão na próxima semana, só para avisar que na próxima semana acho que a temperatura mínima essa vai descer, e já havia nuvenzinha com chuva à vista a partir da próxima segunda-feira. Portanto, bora aproveitar enquanto ainda temos o sol a brilhar. Para já, vamos até ao Planeta Música, por lá sempre bom tempo. Miguel Rodrigues agora com as novidades.
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2: Música nova de Lost Frequencies. O DJ e produtor belga conta com a voz da cantora britânica Clementine Douglas no seu novo single Don't Forget About Me. Oh.

Também com a música nova está Alison Wonderland. A DJ e produtora australiana apresenta o novo single Rescue. É uma collab com Wink. Tem lançamento pela FMU Records.

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0: We Can Do Better, a tocar na Nova Era, música sem parar, o Matt Simons aqui na nossa rádio, e nós já fazemos muito e tentamos fazer melhor.
1: E por aí
0: já estamos muito bem. Bem, entretanto, Daniel Oliveira, como já reparaste, já está aqui comigo.
1: É
0: bem-vindo,
1: mesmo.
0: Daniel Oliveira, bem-vindo.
1: Até às 8, agora estou aí com muita música. E atenção à happy hour também.
0: Isso, e entretanto, eu há pouco falei da praia porque o verão, vá, já está um bocadinho mais ameno, o outono já entrou oficialmente, mas ainda estamos aí com bom tempo, as temperaturas, especialmente as mínimas, já baixaram, mas as temperaturas máximas até não estão más, e estava eu a dizer que se calhar não dava para ir à praia, ou talvez desse. E entretanto, o que é que recebemos aqui no nosso WhatsApp? Uma mensagem da Carla Soares, que é a nossa ouvinte, que está sempre ligada à Nova Era, um beijinho, Carla, e que está na praia de Silvaldi, mandou-me aqui fotos, e diz ela que está sem vento, portanto, malta, olha, temos aí o reporte de praia, em direto da praia de Silvalde, portanto deve-se estender aí ao litoral norte, sem vento, que portanto, já é uma grande notícia.
1: Dá para a praia, não dá para o surf.
0: Pois
1: também
0: é,
1: não
0: deve
1: pode
0: estar
1: ser
0: flat.
1: Para todos.
0: Deve estar. Qual é que é aquele termo que eles usam?
1: É flat.
0: É flat, pronto, é mesmo isso.
1: Eles gostam mais de swell, mas não há swell.
0: Ah, e o swell é ondulação, é isso? Que eu lembro, havia há uns anos, havia a moda do surf report na rádio. Eu lembro-me disso. E eu não percebi nada, para mim era chinês.
1: Olá, Freddy.
0: Pois, eu não percebia absolutamente nada. Freddy, que também, de Cais 447.
1: É o mesmo. Surfista DJ.
0: Portanto, aí está. E pronto, e é isto. Olha, se alguém quiser passar na praia, podem passar. Um beijinho, Carla, que ela acabou de responder a mandar beijinhos.

0: E entretanto, olha, eu também estou de regresso amanhã, quinta-feira, um bocadinho mais cedo. Deseja-me sorte, Daniel. Rite.
1: Sei que vai ser.
0: Rite. Que isto aqui era para ser dividido a meias, mas Daniel Oliveira não quis partilha de bens e disse assim: ficas com tudo. É ele muito generoso, ficas com tudo. E portanto, vou sofrer, porque Ricardo Lamar entrou oficialmente de vacaciones e amanhã cá estarei assim, bem cedinho, pelas 7 da manhã.
1: Está para... um bocado escuro, eu sei, mas agora vai mudar também.
0: Pois é, pois vai mudar. E já à noite já está
1: não
0: escuro.
1: Falta muito.
0: Tipo, 7:30 já começa também a ficar. É isto, gente. Eu gosto do verão, é do verão. Vá, beijinhos, amanhã às 7, conto convosco aí desse lado. Daniel Oliveira fica já a seguir aqui na Nova Era.
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2: Tarde de quarta-feira, agora comigo, música sem parar aqui na Nova Era até às 8. Catriel e Paco Amoroso abrem esta minha primeira hora com a Sexy.

está entre os 100 maiores DJs do mundo no Top 100 da DJ Mag 2026. O DJ produtor brasileiro Lio, aqui com esta Lift Me Up. Kelani, para ouvires a seguir na nova era, remix The Folded. 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

0: São de Calvin Harris pela América do Norte. A maior parte das datas situam-se nos Estados Unidos, mas também no Canadá. Vamos ter o pontapé de saída para esta digressão pela América do Norte de Calvin Harris em Boston, no próximo dia 1 de Abril. Esse dia sempre tão especial. Mas é mesmo verdade que ele vai arrancar esta digressão no dia 1 de Abril de 2027. Depois vai passar por cidades como Filadélfia, também Nova York, vai estar em Brooklyn, ainda Toronto, no Canadá, também no Canadá, Montreal. Real, vai passar por Houston, Austin, também Chicago, ainda Seattle, Vancouver, San Diego e vai terminar no Kia Forum no dia 27 de maio em Los Angeles. Esta digressão de Calvin Harris, que tem um total de 18 datas.
1: Dois meses em cheio para Calvin Harris, abril e maio de 2027.
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0: Billie Eilish, Birds of a Feather. Esta hora na Happy Hour. A informação do trânsito com o Miguel Rodrigues.
1: É com trânsito dentro daquilo que é habitual a esta hora. Muito trânsito já na Via Norte, à passagem pela Maia. Temos também na A3, no sentido Maia-Porto, desde a A4 até a AVCI e nos dois sentidos da Avenida AEP. Quanto à AVCI, trânsito mais intenso no sentido Freixo Rábida, a partir de Bom Joia até à saída para a A3. Também, logo depois da Via Norte até à Ponte da Rábida para Gaia. No sentido contrário, a Rábida Freixo. Também circula-se devagar na VCI, entre a Ponte da Rábida e o Nó das Antas. Em Gaia temos o troço da A1, entre a Ponte da Rábida e o Nó de Coimbrões. E também A20, no sentido norte-sul, à passagem por A20.
0: Atualizamos as informações de trânsito na próxima hora, antes das 6. 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

0: Serás tu um verdadeiro nortenho ou nortenha? É isso que todas as manhãs, aqui na Rádio Nova Era, eu ponho à prova a tua cultura geral nas palavras, expressões, lugares míticos e na gastronomia do Norte. Hoje falamos de uma palavra que significa cabide. E aqui no Norte temos a palavra certa, aliás, a palavra correta. Tudo o resto já sabemos como é que funciona. Qual é que poderá ser a palavra de hoje? Foram muitas as mensagens que chegaram ao WhatsApp da Rádio Nova Era. Obrigado a todos. Vamos perceber se os melhores ouvintes do mundo estão com os bitites certeiros.
1: Bom dia, Lomar. Bom dia, Nova Era.
0: Bom dia.
1: Bom dia, ouvintes. Lomar, podias-me chegar aí a cruzeta para eu pendurar o meu casaco? Um abraço e bom trabalho.
0: Bom trabalho também para ti. Olha, Jorge, eu poderia, mas está ocupada com o meu casaco, porque as manhãs já estão frescas e já não consigo emprestar-te a cruzeta. Vamos a mais mensagens no WhatsApp da Nova Era.
2: Bom dia, melhores ouvintes do mundo. Bom dia, Lomar.
0: Bom dia.
2: É uma palavra que eu adoro dizer. Cruzeta. Cruzeta. Resta um bom dia.
0: Um bom dia também para ti, Luísa, a participar no Só Quem É do Norte é que Sabe, aqui com bastante motivação e com segurança. Será mesmo esta a palavra em destaque que no Norte usamos para cabide? Vamos a mais mensagens.
3: Fala, Mar, bom dia, sou a Maria, estou a ir para a escola agora com o meu pai e nós achamos que a palavra de hoje é...
4: Cruzeta.
3: Bom trabalho e boa semana.
0: Muito obrigado pela mensagem desta mini melhor ouvinte, a Maria, que está a caminho da escola e do trabalho com o pai e decidiram participar no Só Quem É do Norte é que Sabe. Há mais áudios para ouvirmos.
5: Olá, bom dia.
0: Bom dia.
5: Fala, Maria. Esta é muito fácil, é cruzeta. Bom dia.
0: Bom dia para todos e de facto é mesmo muito fácil, porque só quem é do Norte é que sabe o que é uma cruzeta.
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0: Dois minutos depois das seis, notícias com o Miguel Rodrigues.
1: E é o tema de que se fala hoje, fala-se da TAP. Está então encontrado o vencedor do concurso para a privatização parcial do capital da TAP, de acordo com a decisão tomada hoje pelo governo. São os alemães da Lufthansa que irão ficar com essa parte da TAP. A Lufthansa terá mesmo ganho este negócio, segundo a decisão que foi hoje tomada pelo governo. É um dos temas que marca a atualidade neste dia. Também a atualidade desportiva com Liga dos Campeões. Depois do Sporting ontem, hoje é a vez do Futebol Clube do Porto defrontar o Betis de Sevilha. Temos o Betis Futebol Clube do Porto. O jogo começa às 8 horas, jogo desta fase da Liga dos Campeões. Neste dia em que está de parabéns a Faculdade de Ciências da Universidade do Porto, este é o dia da Faculdade de Ciências, com a celebração deste dia na sessão especial que aconteceu durante a tarde de hoje. A Faculdade de Ciências que está então a celebrar os seus 115 anos de história com o mote A Ciência para o Bem Social. A cerimónia solene decorreu durante esta tarde no Auditório Ferreira da Silva, que assinalou também a abertura do ano letivo 2026-27. Neste dia também em que se fala do rescaldo de mais uma edição da geração de Positrão, as escolas do Distrito do Porto recolheram mais de 28 toneladas de resíduos elétricos e eletrónicos, pilhas e baterias. Destaque, aliás, para a Escola Básica e Secundária de Canelas, que recolheu mais de 2 toneladas, alcançando mesmo o 21º lugar a nível nacional. Em todo o país, esta 18ª edição envolveu mais de 345 mil alunos e 473 escolas. No Distrito do Porto foram também muitos os alunos e as escolas envolvidos, 62 escolas que estiveram envolvidas nesta edição da geração de Positrão. Pela música, há um novo single de Armin van Buuren. Chama-se Nirvana e tem lançamento pela sua editora Armada Music. Para já, por aqui na Nova Era, continua a Happy Hour.
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0: Pieces do The Kid LAROI, Happy Hour da Nova Era, nesta edição de meio de semana. Novidades do Ultra Festival.
1: É, nós estamos sempre atentos aqui às novidades dos festivais. Estamos a acabar a época de verão 2026 e já a pensar na próxima época 2027. O Ultra Music Festival já divulgou a primeira fase do seu line-up da edição 2027. Já a primeira vaga de nomes confirmados para a 27ª edição do Ultra Music Festival em Miami, nos Estados Unidos. Vai acontecer de 26 a 28 de março do próximo ano, para já com 25 nomes que foram divulgados. Então, desde logo, temos Calvin Harris. Ainda há pouco falamos de Calvin Harris e da digressão que ele vai iniciar nos Estados Unidos no próximo ano. Ora, uma das paragens de Calvin Harris é exatamente o Ultra Miami. Vamos ter Calvin Harris, então, como um dos cabeças de cartaz da edição do próximo ano. Também Marshmello, Back to Back Subtronics, é outra das novidades da próxima edição. E claro, Martin Garrix é outro nome confirmado. Vamos ter por lá Afrojack, Armin van Buuren, Steve Aoki, nomes que irão também rumar a Miami no final de março do próximo ano.
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0: Dracula dos Tame Impala aqui na Happy Hour da Nova Era.
1: E falamos agora dos The Prodigy. É curioso ver que a música, ver e ouvir que a música dos The Prodigy está em grande destaque numa das séries do momento. É a série Mobland, Terra de Bandidos, que está agora na sua segunda temporada e que tem feito muito uso da música dos The Prodigy. Temos, aliás, um dos mais recentes episódios desta segunda temporada a terminar uma das cenas de ação, isto sem querer fazer spoilers, mas a terminar uma das grandes cenas de ação com o Smack My Bitch Up, que é um dos grandes clássicos dos The Prodigy. Por isso imagino que também nas plataformas de streaming as músicas dos The Prodigy tenham tido um grande incremento nestes dias à boleia desta série Mobland. Entretanto, os The Prodigy são também notícia devido a uma publicação que fizeram no seu Instagram, uma publicação algo enigmática em que eles anunciaram Black Ant anunciar brevemente. Trata-se, ao que parece, de uma plataforma que os The Prodigy vão criar, Non-Music Projects, essa nova plataforma dos The Prodigy chamada Black Ant. E deve ser assim que se pronuncia, Black Ant, BLK Ant,

0: o anúncio dos The Prodigy. Para já não sabemos ainda muito bem o que é que isto significa, mas é uma novidade que os The Prodigy irão com certeza apresentar em breve. Para já, vamos recordando o som dos The Prodigy, que tanto marcou os anos 90 e que está agora também bem presente na banda sonora desta série Mobland.
1: É verdade, e de vez em quando também passo na hora flashback da Nova Era. Não perca já depois da Happy Hour às 7, mais uma edição flashback a seguir à Thames, e depois atualizamos a informação de trânsito.
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0: remix da What You Need, The Thames, a tocar nesta Happy Hour da Nova Era. E agora atualizamos a informação de trânsito com Miguel Rodrigues.
1: O trânsito que está dentro daquilo que é normal a esta hora, muita intensidade de trânsito na VCI, no sentido do Arrábida Freixo, entre a Ponte da Arrábida e o Nó das Antas. No sentido contrário, Freixo Arrábida, temos maiores dificuldades a partir de Bonchóia até à Seda para a 3 e depois volta a complicar a partir da Via Norte e até à Ponte da Arrábida em direção a Gaia. Em Gaia temos maiores dificuldades na A44 no sentido Freixo Nó de Coimbrões, também na A1 no troço entre o Nó de Coimbrões e a Ponte da Arrábida. Nos dois sentidos da Avenida AEP, também A3, sentido Maia-Porto, desde A4 até à VCI e na Via Norte, à passagem pela Maia.
0: Happy Hour da Nova Era, com atenção também voltada para o trânsito. Agora música com os Temper City, remix de Self-Aware.

0: Música nova do Pedro Casanova, One World, na Happy Hour da Nova Era.
1: É uma oportunidade de ver Bárbara Bandeira num cenário mais intimista. A cantora anunciou a tour Marzia. É uma digressão acústica de auditórios de Bárbara Bandeira. Então, de acordo com o que está anunciado, a Bárbara Bandeira vai transformar o palco numa casa íntima, luminosa e sensível. A digressão vai arrancar no próximo dia 18 de dezembro em Leiria. Passa por Chaves, Santa Maria da Feira, Espinho, Coimbra, Braga, Algarve e Sintra, percorrendo o país até ao mês de abril. Então, Marzia é o nome desta digressão intimista, em modo acústico, de Bárbara Bandeira.
2: E ainda por cima, a Joana Vasconcelos assina uma instalação inédita, criada especialmente para esta digressão. A famosa artista portuguesa Happy Hour da Nova Era nos minutos finais, com a Miley para ouvir já a seguir. Bass Persuades.
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0: Riley, a fechar praticamente esta Happy Hour, ora, powered by KFC. 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
0: Amanhã não percas o giveaway KFC aqui na Happy Hour. Eu volto já com a hora flashback.

neerlandesa Sun Freaks em 2006 com esta Counting Down the Days. Aqui contamos música a música até às 8, grandes sucessos da nova era nesta segunda edição do Dia da Hora Flashback, que agora vai ainda mais atrás, a 2002, para recuperarmos o projeto Jakarta de Dave Lee, ou Joey Negro. Ele teve tantos pseudónimos na música. Aqui com a voz do Seal, My Vision. Tonight.

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0: norte-americanas Pussycat Dolls, onde está Nicole Scherzinger, por exemplo, com esta Don't Chat, tocar aqui na Nova Era. A tua hora flashback continua daqui a pouco com One Do Project, King of My Castle.
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0: música do início dos anos 90, aqui na hora flashback da nova era, com Nomad, o nome ao contrário de Damon Rushford. I Wanna Give You Devotion, edição de meio de semana do flashback, o que quer dizer que, por ser quarta-feira, tens logo 2 horas com o melhor hip-hop do mundo. Não percas a partir da meia-noite o Skillz Radio Show com o Mundo Segundo. Daqui a pouco, Tom Jones, Sex Bomb. Amanhã, mais flashback, às 11 da manhã, primeiro.
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Música nova de Lost Frequencies. O DJ produtor belga conta com a voz da cantora britânica Clementine Douglas no seu novo single Don't Forget About Me. Oh.

Também com a música nova está Alison Wonderland. A DJ e produtora australiana apresenta o novo single Rescue. É uma collab com Wink. Tem lançamento pela FMU Records.

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2: Fernando Daniel tem um novo single, mais uma amostra do álbum Indigo, que vai sair no início do próximo ano. Depois da apresentação dos singles Juro e Emocional, Fernando Daniel lançou agora o single Entre Quatro Paredes.

David Guetta manteve este ano a liderança do Top 100 DJs da DJ Mag. É, mais uma vez, o número 1 do mundo. David Guetta tem o novo single, é uma collab com o alemão Marlon Hofstadt. Estão juntos na faixa Caught Up.

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